0: 21h06.
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8: Agora sobre Glass Tiger, Someday.

0: 21h41.
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5: Hora certa.
6: 22 horas e 5 minutos.
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0: 22h31.
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1: Oi, tudo bem com você? Espero que sim. Sou a locutora Patrícia Vieira e apresento pra você agora a Vibe Mix, a melhor vibe do seu rádio, com muita música boa. Bora curtir?
0: Tá.

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1: Você curtiu mais um bloco de sucessos aqui do Pop Internacional no nosso Vibe Mix e daqui a pouco tem mais.
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1: A programação do nosso Vibe Mix com o melhor do pop já está de volta. Espero que você esteja gostando. Agora tem mais um bloco com muitos sucessos para você curtir. Aumenta o som.
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0: Você está ouvindo a melhor programação com o melhor do pop internacional. Já já tem mais Vibe Mix pra você. Não saia daí.
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0: 23:03.
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14: Voltei trazendo mais músicas pra você aqui na programação do nosso Vibe Mix. Aumenta o som que este bloco tá, ó, bom demais.
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1: Você curtiu mais um bloco de sucessos aqui do Pop Internacional no nosso Vibe Mix, e daqui a pouco tem mais.
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2: Voltei trazendo pra você a melhor programação de música pop internacional do seu rádio ao nosso Vibe Mix. E agora, aumenta o som que tem mais.
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2: Vibe Mix toca pra você sempre o melhor do pop internacional. Já já eu volto com muito mais, não saia daí.
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5: Hora certa.
6: 23:34.
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2: A programação do nosso Vibe Mix de hoje já está de volta. Que alegria é levar para vocês o programa. Aumenta o som e vem curtir. Vibe Mix continua.
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0: ação do Vibe Mix. Em instantes eu volto com mais, não perca.
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0: Voltei trazendo pra você a melhor programação de música pop internacional do seu rádio ao nosso Vibe Mix. E agora, aumenta o som que tem mais.
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1: Você ouviu mais um programa Vibe Mix e que bom foi levar pra você esta programação. Amanhã, já sabe, tem mais. Um beijo grande pra você e até lá.
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6: Hora certa.
7: 0:02.
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0: hora e 2 minutos.
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3: Hora certa. 1:15.
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0: 1:50.
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0: 1:50.
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0: 10:23.
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2: Hora certa.
1: 2:56.
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2: Hora certa.
3: 3 horas e 31 minutos.

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2: Hora certa, 4:22.
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0: horas em ponto.
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1: Hora certa. 5:29.
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3: Não fique de fora. Vai começar o Bailão Amigos da Viola. Volume 3. Segura. 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
1: Hora certa. 5:59.
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0: Nossa terça-feira, seja você bem-vindo, muito bem-vinda. Começa agora para você mais uma edição deste programa que traz duas horas de muita música sertaneja para você. Aplausos aí, que é terça-feira, a semana tá passando, vamos nessa. Tem duas horas onde a música sertaneja vai dar um verdadeiro show para você que tá ouvindo a gente pela internet, você que tá ouvindo pelo rádio também, você que tá no seu carro, muito obrigado, tá no caramba aí, vai devagar. Tudo de bom no trânsito aí, atenção e obrigado pela carona, vamos nessa junto por aí, que é isso, alô você meu amigo caminhoneiro, boa viagem pra você meu amigo, toca aí, devagar da moto, que é até o navio, que é isso, o sorveteiro aí passando, muito obrigado você que tá com a gente, vamos nessa, começar por aqui mais um show sertanejo, com muita, mas muita música sertaneja, você participando, já te passo os nossos contatos por aqui, pra você mandar ver nas suas mensagens. Bora começar então? Vamos lá. A primeira de hoje é o Henrique com o Juliano.
1: Ai, que delícia.
0: Eita, calma aí.

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0: Maiara e Maraísa e o Medo Bobo, pra gente fechar a primeira sequência do show na nossa terça-feira. Ainda Chitãozinho e Chororó e Milionário e José Rico, 60 dias apaixonado, aí sim. Bruninho e Davi e Essa Boca Aí, Gilberto e Gilmar, Música da Saudade, clássico da música sertaneja com Gilberto e Gilmar, já nessa primeira parte. Toda parte do show tem clássicos da música sertaneja, já reparou isso então? E algumas assim tem mais de um, até mais de dois às vezes, tá bom? E sempre também tem músicas novas, tem grande sucesso do momento. A primeira de hoje, claro, a música que abriu o show desta terça-feira foi Henrique com o Juliano e A Volta por Baixo. Vamos lá, quero ouvir você participando com a gente, quero ouvir por quê? Porque eu quero que você mande mensagens de voz aqui pra gente, mas se não quiser pode mandar de texto normalmente, não se sinta acanhado e acanhado. Não fique com vergonhas, mande aí do jeito que você quiser. É, pode mandar tranquilamente. 35999520702. Esse é o nosso WhatsApp. Falo devagarinho que é pra você agendar aí. 35, nosso DDD, 999-520702, é esse mesmo. Vai lá, manda mensagens pra gente, participa à vontade aí, pode pedir músicas. Não esquece de falar a sua cidade, o seu bairro, pra gente mandar aquele abração pra você. Agora, se mandar mensagem de voz, aí fica melhor.
1: Ai,
0: ainda.
1: Que
0: é, mensagem de voz é bem bacana, que a gente coloca você pra falar aqui dentro do show, combinado? Então participa à vontade aí, que eu já tô voltando pra você com o Guilherme Santiago, com Diego Arnaldo, Daniel também, Zé Neto e Cristiano e também com o

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2: Não pode faltar nem música e muito menos alegria. E tem os parazinhos pra gente continuar por aqui agora o nosso show.

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0: Zé Neto e Cristiano, pra gente fechar por aqui muito bem, mais uma sequência do nosso show sertanejo Amigo Taxista. É o Amigo Taxista aí, né? Ainda rolamos pra você o Daniel, vai dar samba, vai não, vai dar sertanejo, meu amigo, vai dar é música sertaneja por aqui, como sempre, ó. Afinal de contas, o programa é pra isso. Diego e Arnaldo e o Relógio Parado também rolou por aqui. Olha o Relógio Parado aí, ó. Entendeu? Parou. Ainda Guilherme Santiago, alô meu povo. A primeira foi os Parazim com o Porta-Malas. Muito obrigado a você que tá com a gente. Ô Moisés, valeu pela mensagem. Moisés está participando aqui pelo nosso WhatsApp. O Moisés está em Marmelópolis, no sul de Minas. Alô Marcos, grande Marcos, tá em Taubaté. O Wagner tá em São José do Barreiro. Valeu Wagner, um abraço para você aí. Alô Ivan, tá em Paraisópolis, sul de Minas também. Muito obrigado Ivan. Ô Carla, um abraço pra você, muito obrigado pela mensagem, tá bom? Tá em Cruzília também, no sul de Minas. Muito obrigado ao Josiel. Josiel tá em Volta Redonda. Valeu, Josiel, aquele abraço pra você, meu querido. Muito obrigado pela sua mensagem também. Agora tem mensagem de voz aqui no nosso WhatsApp.
1: Eu sou o Herbert, de Primavera de Rondônia.
0: O Herbert,
1: toca pra nós aí a Folha Seca com o Amado Batista.
0: Primavera Rondônia, eu quero salva de palmas porque a gente tá chegando em Rondônia. É uma satisfação enorme saber que a gente tá indo mais longe ainda. Muito obrigado, Herbert. Um abraço pra você aí, Primavera Rondônia. Avisa a turma aí, ô Herbert, que a gente tá no ar aqui, ó. Tem mais uma que é o Wesley Afonso, São Joaquim, Mato Grosso. Ô Wesley, um abraço pra você, Wesley Afonso, em São Joaquim, no Mato Grosso. Tá com a gente também, curtindo por aqui o nosso show sertanejo. Alô, Denis, em São Gonçalo, bairro Novo Horizonte. Esse cara é fã do Cristiano Araújo, hein? Esse cara é fã do Cristiano Araújo. Wesley, alô, São Gonçalo do Sapucaí. Um abraço pra vocês todos em São Gonçalo do Sapucaí. Alô, Ronaldo, alô, Marina. Alô, turma da Onda. Nossa, salva de palmas aí pra turma da Onda, rapaz. Que é isso? Turma de São Gonçalo sempre participando com a gente. Muito bom. Ô, Rose, um abraço pra você também. Muito obrigado pelas mensagens. Daqui a pouquinho a gente volta pra mandar mais abraços pra você que tá participando com a gente aqui pelo nosso WhatsApp 999-520-702-DDD35, tá bom? Já já eu volto e volto também com o Jorge e o Matheus.

0: 6:36.
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3: O show tá de volta. Agora tem Jorge Mateus e o Tijolão.
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0: Azevedo e Gustavo Lima, vira faixa cidadão. Pra gente fechar por aqui a primeira hora do show na nossa terça-feira, só a primeira hora. A gente já vai voltar pra você com mais uma hora cheinha com muita música aqui no show sertanejo, na nossa terça-feira. É claro, sempre com muita música, música e muita alegria. Mas não pode faltar de jeito nenhum. A gente rolou pra você ainda Chico Rei com o Paraná, Alma Transparente, clássica da música sertaneja. César Menotti, Fabiano como Anjo, Eduardo Costa, Saudade, e a primeira foi o Jorge com o Matheus e o Tijolão. Muito obrigado você que tá com a gente, muito obrigado você que tá aqui no show dessa terça-feira. Alô, você que tá comemorando mais um ano de vida, é seu dia hoje. Aê, parabéns! Todos nós aqui da rádio que desejamos muita saúde em primeiro lugar, paz, alegrias, muito amor, muita luz nos seus caminhos, muita vibração boa, muita coragem. Parabéns pra você aí, ó. Parabéns! Ela cantando aí.
1: Happy birthday.
0: Vai cantar muito essa mulher.
1: Happy birthday.
0: Olha a energia dela.
1: Happy birthday to you.
0: Parabéns. Parabéns pra você que tá aí comemorando mais um ano de vida. Alô, você, minha amiga, que está aniversariando hoje. Pra você, meu amigo, um aperto de mão. Se sinta abraçado nesta data tão querida e especial. E lembre-se, otimismo é esperar pelo melhor. Confiança é saber lidar com o pior. É preciso planejar para o melhor dos cenários, mas também estejamos preparados para caso algumas coisas não deem certo, e algumas não vão dar mesmo. Tem como tudo dar certo na vida, e aquilo que dá errado geralmente ensina ainda mais a gente, que possamos aprender com os erros e acertar eles nas próximas vezes que eles surgirem.

0: 6:57.
1: Comunicado. 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
2: 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Hoje é terça-feira e o

0: O show tá de volta. Vamos continuar pra você agora com muita música, muito sucesso. Por aqui tem Felipe Araújo.
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0: Espaçosa demais. No nosso show dessa terça-feira, vem comigo.

É, quem falou mentiu, né? Eita, poupa mentir, hein? Que é isso? É muita mentira, viu? Deus nos livre disso, viu? Ah, vamos parar com essa mentirada aí. Que é isso? Que é isso? Ainda Leandro e Leonardo nesta sequência. Não aprendi a dizer adeus, então não diga. João Neto e Frederico, esse sou eu na vida. Rick Renner, A Força do Amor. Abrimos com o Felipe Araújo, Espaçosa Demais. Que você esteja aí longe das pessoas espaçosas. E se não tiver como ficar longe de pessoas espaçosas, que você tenha muita paciência para suportar esse povo todo que quer falar para você. Gente espaçosa, rapaz, é complicado, hein? Muito obrigado a você que tá com a gente. Aqui, ó, Espaçoso aqui é o programa que tem 2 horas para tocar música sertaneja só. E claro que você pode participar à vontade com a gente. Manda mensagens pro nosso WhatsApp. 35999520702. Esse é o WhatsApp do Show Sertanejo. Não esquece que o nosso DDD é 35, tá bom? 35999520702. É, quero ver você participando aqui. Manda mensagem de voz que a gente coloca você pra falar. Se não quiser, não tem problema. Pode mandar de texto normalmente. Vai ser um prazer receber uma participação sua por aqui. É, já tô voltando, hein? Tô voltando já pra você com o Matheus e Cauã. Também a Thaíde Alexandre. Daqui a pouquinho vou contar o que a gente vai tocar daqui a pouco aqui, ó. Bruno Marrone, Teodoro Sampaio e também o Gustavo Mioto.

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3: Hora certa. 7:18.
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0: Gustavo Mioto, com ou sem mim, pra gente fechar mais uma do show na nossa terça-feira. Ainda Teodoro e Sampaio, é mentira dela, mais uma mentira aí. Bruno e Marrone, enquanto eu brindo, você chora. Ataíde, Alexandre, laço aberto, moda bonita. E o Matheus com o Cauã, o nosso santo bateu, foi a primeira da sequência. Obrigado a você, você que tirou um tempinho nessa terça-feira pra mandar aquela mensagem aqui pro nosso WhatsApp, pra participar com a gente. 3599-52-0702. Alô, você que participou! Ô, Roberta! Valeu, Roberta! Tá em Aparecida. Muito obrigado, Roberta. Cidade abençoada. Valeu, quem mais? Luiz Mauro! Alô, Luiz Mauro! Tá em Brasópolis, sul de Minas. Alô, Marcelo Augusto! Muito obrigado, tá em Sumaré, São Paulo. Valeu, Marcelo Augusto! Ô, Jean! Um abraço pra você. Tá em Taubaté, né, Jean? Um abração pra você também aí. Vamos lá pro nosso WhatsApp. 3599-52-0702. Quem é que está aqui mandando mensagem?
1: Aqui quem fala é Júlio.
0: Ô, Júlio.
1: Da cidade de Urupi, Espírito Santo.
0: Urupi, Espírito Santo?
1: Gostaria de ouvir uma música aí. Jacó e Jagozinho.
0: Opa!
1: Peão da cidade.
0: Maravilha.
1: Toca pra nós, então, aí. Um abraço a todos aí.
0: Um abraço pra você, Júlio. Alô, Espírito Santo. Ô, maravilha, hein? É muito bom saber que estamos em mais estados desse Brasilzão. É mais gente ouvindo e mais gente participando. Cada programa, novas participações. E aqueles que já vinham participando, continuando com a gente. Que maravilha, hein? A salva de palmas aí dos nossos ouvintes. Não, mais palmas, pô. Nossos ouvintes. Mais um pouco aí, ó. Aí sim. Muito obrigado a você que participa com a gente. Você também que não participa, muito obrigado. Só de você estar ouvindo, só de você estar fazendo companhia pra gente, tá ótimo. Se quiser participar também, vai ser um prazer receber uma participação sua. Se tu quiser também, tá valendo do mesmo jeito, né? Já voltando pra você então, com mais uma sequência. Daqui a pouquinho tem Gino e Geno, Marcos e Belucci, Zezé e Luciano, Zé Felipe e também a Yasmin Santos com o Safadão.
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1: Hora certa. 8 horas em ponto.
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0: 8:21.
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8:42. 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
1: Hora certa.
2: 9:08.
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2: Opa, boa! Chegando no seu rádio nessa terça-feira. Caldeirão no ar a partir de agora, tocando a boa música pra você. E já vamos dar início por aqui. Não vacilamos não. A Vite, a Wonderful Love, é a primeira de hoje. É o Caldeirão no ar comigo, Célio de Castro,

0: coração. Essa eu tava com saudade aqui, viu? Primeiro break de hoje, a gente volta já.
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5: Horas e 22 minutos.
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0: Caldeira Musical, as melhores acontecem no seu rádio. Vamos fazer um intervalo e eu volto já já depois do break.
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0: vira amor depois, Mr. Jean. Igual era só um, foi o Safadão aqui no Caldeirão.
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0: 9:55. 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
3: Voltamos, segue muito bem. Rosé com Bruno Mess, Aptar com você.

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0: Ivete Sangalo, completando o seu rádio. Bebê com Emergência foi Jefferson Moraes também aqui na programação. São 2 horas de músicas, é o Caldeirão.
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0: 10:08.
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Vamos com muita música no seu rádio. Obrigada pela companhia, pela audiência. Vamos dançar. Vamos dançar.

0: E Gustavo Mioto, fake news aqui na programação. É, gente, é o Caldeirão com você, fica ligado com a gente aí.
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4: Hora certa.
5: 10:23. 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

0: 10:37.
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1: 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Voltamos com muita música. É Maroon 5, Cigarettes.

0: Vanessa Camargo, tanta saudade, essa música é linda, eu amo, né? Reincidente foi Felipe Araújo, sensacional! Toda vez que eu escuto esse som, eu lembro do irmão dele, né? O Cristiano Araújo, saudades eternas. Já já a gente volta.
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4: Hora certa. 10:51.
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0: acredito no amor. E como eu acredito, é o Thiaguinho colocando ponto final aqui na programação. Não dá mais tempo. Obrigado pelo carinho, pela audiência. Amanhã na quarta-feira tem mais. Célio de Castro por aqui. 14 de julho. Então esse foi o Caldeirão. Um abraço e tudo de bom.
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0: 7:08.
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7: Alô você, seja bem-vindo e muito bem-vinda ao Intervenção Nacional desta terça-feira. Eu sou o Lupe, é um prazer estar de volta com você. Vamos tocar uma hora de música brasileira pra você a partir de agora com Lenine, Eduardo do Sec, Engenheiros do Havaí também, Carlos da Fé vai estar por aqui no programa de hoje, os Tribalistas, o Traje Rigor, Lobão e os Ronaldos e muito mais. Esse aqui é o nosso Intervenção Nacional desta terça-feira, nosso jeito de fazer uma intervenção. Intervenção no seu rádio?
8: Queremos intervenção! 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
7: Então vamos começar a nossa intervenção, ou o nosso programa Intervenção Nacional, voltando agora ao ano de 1900

0: de julho de 1988. Titãs, Go Back. Pra gente começar por aqui muito bem o nosso Intervenção Nacional desta terça-feira.
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0: Vem comigo, que essa é uma hora especial pra gente fazer a nossa Intervenção Nacional.

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Essa é a banda Casa das Máquinas, pra gente fechar a primeira sequência do Intervenção Nacional desta terça-feira, banda que foi fundada na cidade de São Paulo em 1973. Essa música da banda Casa das Máquinas, que a gente fecha por aqui a primeira sequência do Intervenção desta terça-feira, se chama Mania de Ser e é de 76, do álbum Casa de Rock. Ainda é

8, a faixa título deste álbum Los Titãs, gravado lá na Suíça, naquele famoso festival de Montreal, que todo mundo, todas as bandas nacionais, anos 80, anos 70, adorava se apresentar e aproveitar para gravar o disco nesse festival, já que na época os estúdios brasileiros estavam só começando ainda, nos anos 70 era complicado ter um bom estúdio.

0: nos discos. Então muitas bandas nacionais já preferia gravar, aproveitava a oportunidade e gravava lá no Festival da Suíça lá o seu disco ao vivo, porque o equipamento lá já era muito avançado para a época, então vinha com mais qualidade e por aí vai. Hora do nosso primeiro intervalo e já voltamos para você com mais música brasileira aqui na nossa terça-feira.
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3: Hora certa.
4: 11:29
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0: Estamos de volta com o nosso Intervenção Nacional. Agora é a vez da banda gaúcha Os Engenheiros do Havaí. Música de 1991 do álbum Várias Variáveis.
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0: Muros e grades aqui no Intervenção Nacional.

0: Maria Gadu, oração ao tempo pra gente fechar mais uma do Intervenção desta terça-feira. A música que a Maria Gadu lançou em 2011, né? Sim, foi lançado pela Maria Gadu, aliás, foi regravada. Foi a versão que ela lançou em 16 de dezembro de 2011, já que essa música já foi gravada por um monte de gente, né? Foi gravada pelo Djavan em 2010, pela Maria Bethânia em 2016 e por Caetano Veloso em 1979. Oração ao tempo, para a gente fechar por aqui a segunda parte do Intervenção Nacional desta terça-feira. Ainda Chima Roots pra ela, também Carlos da Fé, Escorpião. A primeira foi Os Engenheiros do Havaí, a banda gaúcha Os Engenheiros do Hawaii, com Muros e Grades, do álbum Várias Variáveis, que foi lançado em 1991. Parabéns para você que hoje comemora mais um ano de vida. Paz, amor, alegrias, tudo de melhor para você. Parabéns aí pelo seu dia, comemore bastante, afinal de contas você merece, parabéns. Segura aí que eu já volto pra você rapidinho com mais música brasileira por aqui.
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4: Horas e 40.

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7: Hora de continuar por aqui o nosso Intervenção Nacional. Tem Lobão e os Ronaldos. Grande.

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0: Academia da Berlinda é o nome desse grupo e a música Bem Melhor. Pra gente fechar a nossa intervenção nacional de hoje, música lançada em 2011 no álbum Olindense. É exatamente isso, porque essa banda, esse grupo começou em 2004 lá na cidade de Olinda. Sim, sete amigos de infância foram criados nos quintais da cidade alta de Olinda, decidiram mandar tudo pra Berlinda e mandar as experiências musicais pra Berlinda, né? E fizeram uma festa, chamaram amigos pra dançar, mas já no primeiro show deu 350 pessoas no casario e até hoje a festa continua para a Academia da Berlinda. Ainda o Traje a Rigor, Giselda, ao vivo, Os Tribalistas Passam em Casa, de 2004. Abrimos com Lobanhos Ronaldos, Me Chama. Acabou. Amanhã a gente volta pra você com mais uma hora de música brasileira por aqui. Um grande abraço, obrigado pela companhia, até o próximo.
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0: 14:04.
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hora do flashback, é hora da música do passado chegar na nossa terça-feira com muita alegria. Eu trago pra você uma hora de grandes flashbacks por aqui. Muito prazer, eu sou o Fabiano e faço companhia.

0: Viola.
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2: Ô Vitrola, está no ar na nossa terça-feira, começando no ano de 1980. Sim, essa música foi lançada pelo grupo, pela banda britânica Generation X, ou Generation X. Depois ela foi relançada pelo vocalista Billy Idol em 1981.

dos clubes musicais dos Estados Unidos e alguns países europeus. Após a dupla assinar com a EMI, essa música foi regravada com o produtor Stephen Hawking para o primeiro álbum de estúdio Please, em outubro de 1985. A canção foi relançada alcançando o número 1 do Reino Unido e nos Estados Unidos em 1986. Ela também foi a número 1. Em 2005, 20 anos após o lançamento, ela foi premiada com o Som da Década entre os

0: muito mais flashbacks pra você.
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7: Horas e 23 minutos.

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7: A gente continua o Vitrola na nossa terça-feira com a banda Baramantics, uma banda americana de New Wave formada em Detroit em 1977. Sabe por que do nome Os Românticos em tradução livre? Porque ela foi formada no Dia dos Namorados lá de 77, ou Valentine's Day lá pra

0: Black Box, projeto musical formado no final da década de 80 lá na Itália, música de 1995, Fall Into My Love, maravilhosa, né? Hora do Flashback Brasil do Vitrola de hoje.
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0: A gente vai com a Blitz, voltando pra 1984, o álbum 3 da Blitz e a música Ego Trip. É o nosso Flashback Brasil desta terça-feira.

0: uma sequência do Vitrola desta terça-feira, música de 1979. O Brass Construction, um grupo americano de funk disco formado no Brooklyn, Nova York, em 1968. Conhecidos originalmente como Dynamic Soul, o grupo teve uma sequência de álbuns e singles de sucesso até chegar, claro, no final, porque tudo um dia acaba. E o final do Brass Construction foi em 1985. Durou de 68 a 85, daquela época que um produtor ou um cara que já era um empresário reunia alguns músicos, formava um grupo ali, arrumava uma gravadora e fazia sucesso. Claro, quando o grupo era bom, quando a música era boa. A década de 70 é sensacional. Claro, eu adoro as músicas dos 80, dos 90, adoro músicas em geral, mas os anos 70 foi sensacional pela disco music, o rock, o verdadeiro rock and roll, os melhores, os grandes álbuns estão nessa década que é sensacional, os anos 70. Eu já volto com a última parte de hoje do Vitrola, claro, dessa terça-feira com você, já já.
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0: 11:45.
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6: O Vitrola vai agora ao paraíso.
2: Sim,
6: Heaven. Canção de Bryan Adams e também de Valence. Música de 1985, lançada em 9 de abril de 1985, pra gente aqui no Vitrola.

0: Caixa, que dá o nome ao disco de 2005 do Bon Jovi. A turnê desse disco teve início em Chicago e o primeiro single para a promoção foi a faixa título Have a Nice Day. Esse álbum vendeu 3 milhões e meio de cópias em todo o mundo até março de 2006. Em 3 milhões até março de 2006. Have a Nice Day, Bon Jovi, pra gente fechar por aqui o Vitrola desta terça-feira. Antes, Chumbawamba, Dump Dumping, e abrimos com Heaven do Bryan Adams, música lá de 1985, né? Isso, lançada em abril de 85. Fechamos por aqui então o nosso Vitrola, agradecendo muito você pela audiência, pela sua companhia. Espero que seja tudo bem com vocês. Se não tiver, vamos respirar fundo, vamos relaxar, vamos manter aí a atenção longe. E amanhã, neste mesmo horário, a gente traz mais uma hora de grandes flashbacks pra você. Grande abraço.
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0: horas e um minuto.
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0: Como é que é?
1: Calma! 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Vamos lá. Pegue duas medidas de estupidez, junte 34 passos de mentira. Adicione a seguir o ódio à inveja das 10 colheres cheias de burrice. Antes de levar ao forno, temperar com essência de espírito de porco, 2 xícaras de indiferença e 1 tablete e meio de preguiça. 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

0: Queria chamar para tocar umas canções com a gente um grande amigo nosso, um grande músico gaúcho, Renato Borghetti, Borghetinho.
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0: horas e 18 minutos.
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1: Hora certa. 13 horas e 45 minutos. 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

0: 14:05.
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fechando a primeira sequência dessa tarde de terça-feira, Beyoncé e Selena Gomez. Passou por aqui também Blue, You Should Know. Teve Paulo Ricardo Verso, Nicola and Just. E abrindo aí com Jonas Brothers, Love Me To Heaven. Daqui a pouquinho eu volto trazendo muito mais pra você nessa super programação. Quero mandar um abraço aí pra minha amiga e ouvinte, né, Cecília. Alô, Cecília. Alô, meu amigo Jairo Pezão. Um abração, obrigado pela sintonia. Alô, Iago, tá curtindo o programa aí no bairro de Fátima. Pessoal também na Panificadora Paradinha. Alô, Pablo. Alô, Nil, obrigado pela sintonia. Daqui a pouquinho eu volto trazendo mais show.

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2: Hora certa.
3: 14 horas e 26 minutos.
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3: Muito bem, agora são 12h34, tá aí a cantora Chaka Khan e Lenny Kravitz.

volta aí, sucesso pra você, Alice Kiss. E também passou por aqui, Alexandra Star e Dani. Primeiro é Paulo Micos, o Sal da Terra. Passou por aqui, matando saudades, essa outra também, né? A Earth Kin. E abrindo aí com Chaka Khan e Lenny Kravitz. Super sequência, né? Só que na onda você ouve essas músicas. Só que você ouve sucessos. Onda Show da Tarde.

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1: Hora certa.
2: 14:45.
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6: Agora são 12:53, Evanescence.

0: 11:01.
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6: Agora são 15:09, James Blunt.

É legal, fechando aí o som de Biquíni Cavadão no programa Show da Tarde. Teve ainda James Carter, Modern Than Feeling. Passou por aqui também ainda o som de Ed Sheeran, Azizan, LS Jack, Guilherme Arantxa, de Charme. As melhores, né? Rolando para você na pista 104,9. As mais badaladas do planeta. Você ouve aqui.

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2: Horas e 23 minutos.
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9: Olha, agora são 15h32, por aqui tem sucesso, Lady Gaga.
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0: do planeta, você está na onda curtindo o programa Show da Tarde. Madonna passando por aqui desse Deria. Miley Cyrus também teve o seu sucesso, Let's Get Married. Jota Quest de Maia, Vale Tudo. Nickelback também abrindo a sequência. Lady Gaga, Alejandro. Daqui a pouco eu volto trazendo aí a última sequência do Show da Tarde, porque lembrando, às 16 horas você confere comigo as bufadas da onda, é o relax do seu Daio. É Onda Clássica, logo mais às 16 horas. Já já eu volto trazendo mais pra você.
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0: 12:44.
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0: 16:03.
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7: Muito bem, chegou a hora do relax do seu dia, é hora de matar saudades, as mofadas na onda, folhas.

É legal, fechando aí o som de Bonnie M. Sunny, teve ainda Boyer, King Kernet, passou por aqui Manic, Max Semelo, teve ainda Live You Keep Together, de Captain Tennelly. Daqui a pouco eu volto trazendo mais pra vocês.

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5: Muito bem, seguindo por aqui, agora são 16h52, Peter Kane.

cantor Peter Kent e Tria Garfili. Bom, deu meia hora, eu tô indo nessa, mas amanhã tem mais a partir das 14. Tem mais às 14 horas. Segue por aqui, Onda Clássica. Valeu, tchau, tchau. Até amanhã.

0: 17 horas em ponto.
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2: Hora certa. 17:31.
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0: 18 horas e 5 minutos.
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1: E aí, pessoal, beleza? Segunda-feira, tá na hora mais uma edição do Melhor do Sertanejo Universitário com Jonatas Gonçalves durante 2 horas aqui, ó, bem juntinhos pra gente curtir muito som bacana. Tamo chegando. Juntos com a melhor sequência sertaneja.
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6: Hora certa.
7: 18 horas e 25 minutos.
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1: Eu também tô curtindo com você essa linda canção aqui no Arena Sertaneja. Obrigado pela audiência, onde quer que você esteja aqui curtindo o nosso programa.
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0: 18:43.
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1: O melhor da música sertaneja passando aqui no programa Arena Sertaneja na edição de hoje. Tudo de bom pra você na audiência, onde quer que você esteja curtindo o nosso programa. Obrigado pelo carinho de sempre.
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4: Hora certa. 19:01.
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0: e Kaique Felipe.
1: Moda boa, rapaz.
2: Demais.
0: Valeu.
1: Chama nós sempre pra gravar essas músicas boas.
3: Deus abençoe.
2: Ei, obrigado.
0: Deus abençoe, viu?
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0: Obrigado!
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2: O melhor da música sertaneja, do jeito que você gosta, do seu artista predileto. Tem os lançamentos para você ficar por dentro das novidades e tem também o que foi sucesso em evidência, ainda rolando por aqui no programa Arena Sertaneja.
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0: 19h21. 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

0: Simone Regis!
1: Obrigado, Manu!
0: Sam Manu!
1: Tchau, gente! Obrigado!
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0: Obrigado, meus amigos.
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2: É, eu também tô curtindo com você essa linda canção aqui no Arena Sertaneja. Obrigado pela audiência, onde quer que você esteja aqui curtindo o nosso programa.
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0: 19:40.
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9: O sertanejo universitário, os clássicos e, claro, tudo aquilo do sertanejo rolando aqui na Arena na edição do programa de hoje. O programa continua.
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0: meu muito obrigado pelo carinho, pela sintonia, pela amizade. Um beijo bem grande no seu coração. Amanhã, terça, a gente está de volta neste mesmo horário para mais uma edição do nosso programa com muita música e, claro, muitas fofocas dos bastidores do Showbiz. Até amanhã.
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0: 19:58.
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10: Muito boa noite, aqui quem fala é Tarcísio Furtado, começando mais um Som da Onda para vocês aqui na Onda Sapucaí FM 104,9, direto de São Gonçalo do Sapucaí, sul de Minas, para todo o Brasil, hein? Hoje, dia 29 de setembro de 2026, uma terça-feira, com muita música boa para vocês, sob o patrocínio de Frute Refrigerantes. Um abraço meu amigo Rogério, proprietário e gerente da Frute, grande responsável pela qualidade dos produtos Frute, pelo Previna de Segurança do Trabalho, do Diogo Furtado Ferreira Magalhães, hein? Vamos com muita música para vocês, começando com Ed Mota, Eu Quero Ser Feliz.

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2: Agora João Bosco e Thiago York. Perfeição.

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1: Agora, Alistair, em Heaven Baby.

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2: Horas e 31.

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7: A música nova de YouTube, Silêncio. Um abraço lá pro bar do Cozinha do Bar do Gilmar, melhor espetinho da cidade. Uma boa noite pra vocês aí.

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1: Agora são de The Killers, Visit Town Key Bomb.